0: vicia de mim.
1: Ah, ela falou que ia me pegar, eu quero ver.
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